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2: Este foi mais um bloco de sucessos aqui no nosso Vibe Mix. Já já eu volto trazendo mais pra você, não saia daí.
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0: 21h19.
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10: Voltei trazendo mais músicas pra você aqui na nossa programação. Que bom é te fazer companhia, levando

0: Voltei trazendo mais músicas pra você aqui na nossa programação. Que bom é te fazer companhia, levando o melhor do pop internacional. Aumenta o sonho e vem curtir. 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
1: Você curtiu mais um bloco de sucessos aqui do Pop Internacional no nosso Vibe Mix e daqui a pouco tem mais.
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1: Voltei trazendo mais músicas pra você aqui na programação do nosso Vibe Mix. Aumenta o som que este bloco tá, ó, bom demais.
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1: Você ouviu mais um bloco de sucessos aqui na programação do nosso Vibe Mix. Que bom foi levar pra você mais este bloco. Daqui a pouco eu volto com mais. Continue sintonizado.
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0: 21 horas e 50 minutos.
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2: Voltei trazendo pra você mais músicas do pop internacional aqui na programação do Vibe Mix. Aumenta o som que tem mais.
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1: Você está curtindo o nosso Vibe Mix. Já já eu volto trazendo para você muito mais sucessos. Não saia daí.
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1: Voltei trazendo pra você mais músicas do pop internacional aqui na programação do Vibe Mix. Aumenta o som que tem mais.
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1: Você ouviu mais um programa Vibe Mix com a minha apresentação, locutora Patrícia Vieira. Amanhã eu volto com mais. Um beijo grande pra você e até lá.
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0: 22:20.
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2: Muito bem, senhoras e senhores, está entrando no ar mais um The Music Coffee Time. As grandes emoções do passado estão de volta, de presente, pra você. É que bom então, né? A partir de agora você ouve aí as grandes emoções dos anos 70, 80, 90, até 2000 também, se for bom, a gente traz de volta. A partir de agora, tem The Music Coffee Time.

0: Você está sintonizado nos grandes sucessos do passado. A gente traz de volta para o presente. Aqui no The Mills Coffee Time. A gente volta já. Depois do intervalo tem mais.
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0: 2:38.
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0: Você está na melhor sintonia com o nosso The Music Coffee Time. A gente vai para um break e daqui a pouco tem mais. Não sai daí.
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3: Duas horas, 55 minutos.
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2: Eita, coisa boa, de volta com o nosso The Music Coffee Time. Então aumenta aí o volume, estamos chegando de volta com os grandes clássicos pra você.
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0: Você está na melhor sintonia com o nosso The Music Coffee Time. A gente vai para um break e daqui a pouco tem mais. Não sai daí.
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0: Ei, você aí, estamos de volta pra você ouvir o The Music Coffee Time. Aqui você aumenta o volume e a gente toca o melhores dos anos 70, 80, 90 aqui no The Music Coffee Time.
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0: Time, as grandes emoções da sua vida estão aqui. A gente volta já.
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0: 23:24.
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0: Love Time, as grandes emoções da sua vida estão aqui. A gente volta já.
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0: Atenção, senhores passageiros, estamos de volta com The Music of Time.
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0: 23:52.
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1: 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Hora certa. 0h25.
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0: 1:43.
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5: Hora certa.
6: 2 horas e 50 minutos.

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2: Horas e 28 minutos.
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1: Horas em ponto.

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0: 8:34.
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0: horas e 4 minutos.
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0: Estão chegando! Estamos chegando por aqui com o nosso show no nosso final de semana. Seja você bem-vindo, seja você muito bem-vinda. É um prazer estar de volta. Esse aqui é o Show Sertanejo. São 2 horas com muita música sertaneja pra você. Vem comigo nessa. Vamos começar por aqui no nosso final de semana, tocando pra você uma sequência. Vou falar só o que a gente vai rolar aqui na primeira sequência. Vou tocar pra você Bruno e Marrone, Matheus e Cauã, Rio Negro e Solimões, Dailara, Maiara e Maraíza. E vamos começar com Zé Neto e Cristiano. Vamos lá então, ó. Vamos começar aqui, ó. Que é final de semana. Ó, maravilha. A primeira do nosso show aqui no nosso final de semana. Barzinho Aleatório.
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0: Zé Neto e Cristiano. São 2 horas de muita música sertaneja pra você aqui no Show Sertanejo.

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pra gente fechar por aqui a primeira parte. Essa foi só a primeira sequência do Show Sertanejo. São 2 horas onde a música sertaneja dá um show por aqui. Ainda Matheus e Cauã com o Litrão. Cuidado aí com o Litrão. Rio Negro e Solimões na Sola da Mota. Da Hilari, Maiara e Maraíza até Ex do Vida. A primeira pausa é Neto com o Cristiano. Barzinho Aleatório. Obrigado, muito obrigado você que tá com a gente aqui no show, aqui no nosso final de semana.

Muito obrigado você que tá com a gente aqui no show, aqui no nosso final de semana. Manda uma mensagem pra cá, conta pra gente o que é que você tá fazendo aí. Sem querer ser muito curioso, só um pouquinho, então. Conta aí pra gente o que é que você tá fazendo, né? É churrasco? É tá fazendo comida aí com os amigos, com a família? Tá trabalhando? Então conta pra gente, manda aquela mensagem pra gente, fala aí o que é que você tá fazendo aí pra gente poder compartilhar aqui com os nossos ouvintes. Não que a gente seja um fofoqueiro, não é nada disso, não, imagina. Nada disso, né? Não. Que isso? Não tem fofoca aqui, não. Não, de jeito nenhum. Então fala aí pra gente. Participa pelo nosso WhatsApp. DDD 35 999520702. É esse mesmo. É esse sim, aqui, ó. 35 999520702. Pra você participar aqui do show sertanejo com a gente, aqui no nosso final de semana. Já tô voltando, hein? Já volto pra você com o de Paulo e Paulino, com o Simone e Simária. Também é o Henrique com o Juliano, o João Bosco com o Vinícius. Ah, vamos tocar essa aqui do Henrique com o Juliano. Vidinha de balada, já já.

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3: O show tá de volta com Felipe Araújo e Jorge Mateus e a Chave Cópia aqui no show, no nosso final de semana, um super final de semana pra você que tá com a gente.

0: João Bosco e Vinícius. Sorte é ter você. Pra gente fechar por aqui, mais uma sequência do show no nosso final de semana. Aí do Henrique com o Juliano, DJ de balada. Não, vai com calma aí. Simone e Simaria, duvido você não tomar uma. De Paulo e Paulino, telefone mudo. E ainda ontem chorei de saudade. É, não, sem bilhetinho, não. É, ainda ontem chorei de saudade. Música do João Mineiro e Marciano, claro que a gente tocou aqui dentro de um pupurri interpretado por De Paulo e Paulino. O telefone mudo é do Chitãozinho com o Chororó. Beleza, aplausos aí. Qual que é isso? Sei tudo, né? Sei tudo sobre sertanejo, né? Vai devagar aí, porque isso não me humilha, não. Felipe Araújo com o Jorge Matheus foi a primeira da sequência com a Chave Cópia. Muito obrigado a você que tá com a gente. Deixa eu mandar um abraço pra Ivanilza, tá trabalhando em Taubaté e tá ouvindo o Show Sertanejo. Oi, Ivanilza, bom trabalho e um excelente final de semana pra você. A Isabelle Batista, ela tá falando diretamente de Camanducaia. Ô, Isabelle, um abração pra você aí. Aproveita bem seu final de semana. Fala aí pro pessoal de Camanducaia que a gente tá aqui com o Show Sertanejo no ar. Ô, Jane, um abraço pra você. Daí Aparecida, valeu, Jane. Aquele abraço aí. Quem mais participou com a gente aqui? Quem mais? Foi o Jonas, é? Não, é o esticado, é o Jonas normal, sem ser esticado, né? Que é isso? Que é?
1: Não.
0: Deixa pra lá, né? Ô, Jonas, obrigado pela mensagem, tá? Manda a sua cidade pra gente mandar aquele abração pra você aí. Ô, José Ayrton, de Conceição dos Ouros. Valeu, José Ayrton. Aquele abraço pra você. Obrigado pela mensagem também. A Lilian participou direto de São José dos Campos. Valeu, Lilia. Um abração pra você aí. Quem mais? Quem mais? Paulo Eugênio falou com a gente diretamente de Heliodoro, sul de Minas também. Uma salva de palmas aí para o professor que participou aqui com a gente. Não, não, mais aplausos aí. Bastante gente participou.

diretamente de Heliodoro, é sul de Minas também. Uma salva de palmas aí para o professor que participou aqui com a gente. Não, mais aplausos aí. Bastante gente participou. Quero aplausos para quem está trabalhando no final de semana, porque merece, pô, aí sim. E para quem está descansando também. Aguenta aí que eu já volto para você com o nosso show aqui no nosso final de semana. E já tava esquecendo, já tem a Marília Mendonça.

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2: Hora certa.
3: 7:07.
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11: Hora de ouvir a Marília Mendonça aqui no show do final de semana. Todo mundo vai sofrer. Vai não, Marília, para com isso.

0: Aí, Maraísa, sorte que você veja bem. É, pra fechar por aqui a primeira hora do nosso show aqui no nosso final de semana. Também Chitãozinho e Chororó, sinônimos. Fernando e Sorocaba, Terapinga. Teodoro e Sampaio, se a casa cair, meu filho, se a casa cair, caiu, hein? Marília Mendonça, todo mundo vai sofrer. E a gente fechou por aqui a primeira hora, ainda aguenta que tem mais uma hora cheinha com muita música sertaneja. O show tá aqui pra música sertaneja dar o seu show. A música sertaneja de ontem, de hoje, a música sertaneja eterna que rola por aqui. Daqui a pouco a gente manda mais abraços pra você. Alô, você que tá aí comemorando aniversário do final de semana, hein? Desgramado! Aniversário do final de semana, que maravilha, hein? Parabéns! Tudo de ótimo pra você. Paz, amor, alegrias, muita paz mesmo. E muita saúde em primeiro lugar. Parabéns pra você. E cadê a nossa homenagem especial?
1: Happy birthday to you.
0: Tá com saudades dela?
1: Happy birthday. Happy birthday to you.
0: Então fala bem, tá com saudades dela, né? Eu sei que você tá com saudades dela.
2: Não.
0: Então tá bom, tem certeza?
2: Não.
0: Então tá bom, então tá bom. Parabéns pra você, tudo de melhor pra você. Um excelente final de semana e um excelente aniversário aí. Comemorações com muito amor, com muito carinho. E lembre-se de uma coisa, amigo é igual parafuso. A gente só sabe se é bom na hora do aperto, né? Então, pois é, essa é boa. Ai, te falar, viu? Tem a cara do Fred Flintstone nessa mensagem. Amigo igual parafuso, a gente só sabe se é bom na hora do aperto. Já tô voltando por aqui pra você com mais uma hora de show sertanejo no nosso final de semana. Música.

0: música sertaneja. Esse aqui é o show, eu sou o Fabiano Costa. É um prazer estar aqui com você, tocando sertanejo do jeito que você gosta. Show sertanejo. Bora continuar por aqui o nosso show com Edson Hudson. Quem me viu, quem me vê. Excelente final de semana pra você.
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gente fechar mais uma do show. Ainda Rick Renner, Você Decide, Você Decide. Marcos e Belucci, Solteiro Apaixonado. Daniel, Dami Dami. E o Edson com o Hudson abriram esta segunda hora do show Quem Me Viu, Quem Me Vê. Obrigado você que tá com a gente no show aqui no nosso final de semana. Pode participar também. Não é porque é final de semana que você não vai participar. Pode mandar mensagens aí pra gente. Fique à vontade. Tá aqui o nosso WhatsApp esperando você mandar uma. 999-520702 é o WhatsApp do Show Sertanejo. Agenda aí, coloca nos seus contatos assim, ó. Show Sertanejo, zero, né? Operadora que você usa, 35, né? Muita gente aí, a operadora entra automático, que é melhor aí. Então coloca aí o 35, que é o nosso DDD, que é importantíssimo. 999-520702. 999-520702. Pra você participar à vontade com a gente. Aproveita, fala sua cidade, seu bairro aí, pra gente mandar aquele abração diretamente pra você aí. Aguenta que eu já volto. Jorge e Matheus na próxima sequência. Bruninho e Davi, Gino e Geno, Matheus e Cauã. E também o Guilherme com o Benuto e as três batidas.

0: 7:45.
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Deus estava passando por uma libertação e eles estavam no deserto. Eles estavam fugindo do faraó e de todos os seus soldados. E de repente, eles se viram em frente a um mar. Eles olhavam para trás e viam o faraó e seus soldados. Olhavam para frente e viam o mar. Então, se eles voltassem, seriam destruídos pelo faraó e seus soldados. E se eles entrassem no mar, eles morreriam afogados. Mas havia um homem ali que sabia que Deus é poderoso para fazer infinitamente mais. Preste atenção. Você é especial porque você tem fé no seu coração. E Deus pode te colocar em situações onde as pessoas vão olhar e dizer: é impossível, acabou, final. Mas a fé que está dentro do seu coração vai te dizer: Deus é poderoso para fazer infinitamente mais. O mundo não entende essa realidade. O mundo não entende que Deus é poderoso para fazer todas as coisas. Mas você entende. E é através de você que o Senhor vai mudar o coração dessas pessoas. Quando elas olharem para você e verem que você não desistiu. E você não desistiu simplesmente porque a fé no seu coração te diz: Deus é poderoso para fazer infinitamente mais. Quando as pessoas pensam que acabou, Ele vem e faz mais. Quando as pessoas pensam que acabou, Ele faz mais.

Queridos, quem gosta do Belo, levante a mão. Então, para o nosso querido Belo, aplauda mesmo. Mais forte.

0: Obrigado, Padre.
1: Eu quero que isso.
2: Padre Fábio de Melo.

0: sertanejo.
1: Vamos continuar por aqui com a música sertaneja. Jorge Mateus, pra sempre com você. Aqui no show, no nosso final de semana.
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nosso santo bateu. Aí sim, aí funcionou. Matheus e Cauã, Gino e Geno, Sofei, mas tô na moda. Guilherme Benuto, três batidas. Bruninho e Davi e a desgramada da faixa 3. A primeira com o Jorge, com o Matheus, pra sempre com você. Pra sempre com você é o show. Aí tá no ar, pra sempre com você. Obrigado pelas mensagens, pelas participações. Você que tirou um tempinho em pleno final de semana pra falar com a gente. Ô Sheila, valeu Sheila. Participou com a gente direto de São Paulo, capital. Ah, capital Ital. Valeu, Sheila. Um abração pra você. Alô, Sabrina. Muito obrigado pela mensagem também. A Sabrina tá falando direto de Jacareí. Valeu, Sabrina. Alô, Ronaldo. Tá em Ouro Fino. Valeu, Ronaldo. Aquele abraço pra você. A Renata participou também. Tá em Taubaté, né, Renata? Muito obrigado. A Regina tá em Cruzeiro, né? Vale do Paraíba. Muito obrigado pelas mensagens. Muito obrigado pelas participações. Um ótimo trabalho pra você que trabalha no final de semana. Bom descanso pra você que pode estar aí descansando, aí sem fazer nada, tá passeando, dando aquele rolê. Muito obrigado por você estar com a gente aqui no show, que já tá voltando rapidinho, né? No final de semana a gente volta ainda mais rápido.

0: Show Sertanejo no nosso final de semana. Show Sertanejo. A gente continua pra você agora com o Michel Teló e o casal Modão.
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0: É sucesso aqui no show no nosso final de semana.

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3: Horas e 44 minutos.
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4: Olá, olá, eu sou Luciana Barbosa. Começa agora o nosso Vibe Show. Sejam bem-vindos. Plástica Célio de Castro, programação Célio de Castro. Eu só venho papiar aqui, é isso, e trazer pra vocês. Eu com John e Dua Lipa.

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0: 10:01.
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4: Vanessa da Mata com Ben Harper por aqui.

0: musical Miley Cyrus, Flowers. Cola que é sucesso.
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4: Hora certa. 10:16.
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1: Julia B, se essa vida fosse um filme, chose Love Tonight, Belo, Você e Eu e Surfaces como Come With Me. É isso, próximo bloco tá bem lindão, hein? Não perde por isso.
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1: Ó, chegou, Surfaces.

0: Vitor Clay, O Amor Machuca Demais. Shakira, Can't Remember to Forget You, com Rihanna. Sandy Lucas Lima, Areia. E Surfaces, como Come With Me.
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3: Hora certa.
4: 10:45.
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0: Vamos com Lady Gaga e Bruno Mars.

0: Vamos musical Natalie Taylor, Surrender. Ai, ai, tá chegando agora? Ah, eu também, só toquei umas musiquinhas. Fica que ainda tem muita coisa boa.
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0: Ó, nosso duplex agora vem com o Benção Boni.
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0: Max por aqui, é, gostou? Mystical Medical e Beautiful Things com Benson Boone.
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0: 11:04.
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5: Vamos com Lady Gaga.

0: Pretty Woman, Marjorie este ano, Reflexo do Amor, e Lady Gaga com Abracadabra, ou Abracadabra, é, você escolhe.
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0: Vamos com Morgan Wallen.

0: Marcelo D2, a procura da batida perfeita. Marshmello e Bastidle com Happier. Ivete Sangalo, Agora Eu Já Sei. E Morgan Wallen com Smile. Eita, que tá tudo lindo por aqui, hein?
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0: 12:32.
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7: Vamos com Medusa.

0: deite na sua estante. Eita coisa boa, gente, é música, não é? Eu gosto demais, gosto tanto que vou buscar mais um bloco.
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0: Vamos com Harry Styles?

0: Lenin, Holdini, Roberto Carlos e Jennifer Lopes. Chegaste e Harry Styles com Oh, Was It Was. Tô indo embora. A gente se vê por aqui. Se cuida.
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0: 11:56.
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2: É o Super Hits que está começando. Eu sou o Roman Oliveira e vou te acompanhar com as melhores músicas. Sabe o que eu desejo para você? Um ótimo fim de semana. E eu quero que você fique comigo no Super Hits. Posso contar com isso? Então bora lá.

0: indicado, Jonas.
1: Levanta a mãozinha, Brito!
0: Que honra, meu irmão.
2: Honra minha.
0: Obrigado de coração.
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0: Você tá doido, Gilmar?
1: Você tá doido, hein?
0: Você tá doido, hein? 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
2: 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Pessoal, vou dar uma paradinha na programação, vamos ouvir as mensagens dos nossos parceiros, mas é super rápido e eu já volto com muito mais música. Já já estamos de volta, não saia daí!
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2: Legal, tivemos as mensagens dos nossos parceiros de programação e já estamos de volta com muito mais música!

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0: hora do intervalo, mas é super rápido. É, aqui a gente gosta de ouvir mais música. Então fique por aí porque eu já volto trazendo mais sucesso. Até já.
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4: Hora certa. 12:26. 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
0: Oi, eu falei que era rapidinho, já estamos de volta e agora tem mais sucesso na melhor programação do seu rádio. Escuta essa aí.

0: Primeiro, dizer a alegria de ser sua contemporânea, que é uma das maiores vozes do Brasil, que me tocou desde a primeira vez que eu escutei, que eu tenho a honra de poder conversar, que eu tenho a honra de poder estar aqui hoje celebrando seus 15 anos de carreira, seus 15 anos de história, adoçando e deixando o nosso coração mais amoroso. Muito obrigada pela sua generosidade.
1: Sou muito apaixonada, obrigada por você.
0: Eu que sou por você. É uma honra de verdade estar aqui, eu estou muito feliz.
1: A honra é toda minha.
0: Muito obrigada pelo convite e muito obrigada por me deixar viver isso aqui hoje. Estou muito feliz, gente. Muito obrigada.
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0: A gente vai dar uma paradinha rápida em nossa programação, mas não saia daí. Daqui a pouquinho voltamos com muito mais pra você. É
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0: 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Oi, eu falei que era rapidinho, já estamos de volta e agora tem mais sucesso na melhor programação do seu rádio. Escuta essa aí.

0: Pessoal, vou dar uma paradinha na programação, vamos ouvir as mensagens dos nossos parceiros, mas é super rápido e eu já volto com muito mais música. Já já estamos de volta, não saia daí. É super rico.
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0: 14:55.
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5: Muito bem, já estamos de volta aqui na sua rádio com a melhor programação. Foi um intervalo super rápido e já trazemos mais sucessos para você.

0: modão, hein, bebê?
1: Pessoal, vou dar uma paradinha na programação, vamos ouvir as mensagens dos nossos parceiros, mas é super rápido e eu já volto com muito mais música. Já estamos de volta, não saia daí.
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1: 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Deu tempo de tomar aquela aguinha. Muito bem, já estamos de volta com a nossa programação e eu sei que você vai adorar mais essa parte, com grandes sucessos aqui na sua

0: 11:18.
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5: Ah, você sabe que eu não minto pra você, né? Eu falei que seria um intervalo rapidinho pra você não perder tempo. Combinado? Já voltamos com a melhor programação.
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0: bem, já estamos de volta aqui na sua rádio com a melhor programação. Foi um intervalo super rápido e já trazemos mais sucessos pra você. 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
3: Esse é o Super Hits, 2 horas com o melhor da música pra você.

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3: Horas e 2 minutos.
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0: tarde pra você, curtindo a Onda Sapucaí. Daqui a pouquinho, estaremos de volta com uma sequência de super sucessos. 104 é o máximo. O máximo em rádio.
1: Horas e 28 minutos.
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0: Você curtindo a Onda Sapucaí?
1: Continue com a gente, já já estaremos de volta.
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4: Horas e 58 minutos.
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0: Pra você curtindo a Onda Sapucaí. Vamos para um rápido intervalo.
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3: Hora certa.
4: 15 horas e 27 minutos.
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tarde pra você, curtindo a Onda Sapucaí. Vamos para um rápido break. Já já a música está de volta.

0: 16 horas em ponto.
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0: tarde pra você, curtindo a Onda Sapucaí. Segura a onda, já já estaremos de volta.
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3: Seis horas e 25 minutos.
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0: Boa tarde pra você, curtindo a Onda Sapucaí. Daqui a pouquinho, estaremos de volta com uma sequência de super sucessos.
1: 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Hora certa. 16:59.
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0: Pra você curtindo a Onda Sapucaí. Continue com a gente, já já estaremos de volta.
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0: 17:28.
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0: 17:59.
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2: Oba, finalzão de semana chegou e tá

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0: já já, Zona Livre volta com muito mais pra você, hein? Tá gostando? Então fica aí, hein?
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1: Hora certa.
2: 18:30.
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11: Estamos de volta com mais uma sequência top aqui no Zona Livre. É pop rock, é

0: se liga aí que o Zona Livre volta já, não sai daí.
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0: Zona Livre, de volta com muito mais músicas pra você. 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
1: 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Hora certa.
2: 18:57.
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0: 19h25.
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1: 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Pra você desejo tudo de bom. Começando agora mais um programa Vibe Mix com a minha apresentação, locutora Patrícia Vieira, levando pra você o melhor do pop internacional. Só sucessos. Vem comigo, nosso Vibe Mix já está no ar.
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2: Este foi mais um bloco de sucessos aqui no nosso Vibe Mix. Já já eu volto trazendo mais pra você, não saia daí.
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0: 19:39.
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7: A programação mais gostosa do seu rádio já está de volta. É o nosso Vibe Mix e agora tem mais.
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2: Vibe Mix toca pra você sempre o melhor do pop internacional. Já já eu volto com muito mais, não saia daí.
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2: A programação do nosso Vibe Mix de hoje já está de volta. Que alegria é levar pra vocês o programa. Aumenta o som e vem curtir. Vibe Mix continua.
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1: Você está curtindo o nosso Vibe Mix. Já já eu volto trazendo pra você muito mais sucessos. Não saia daí.
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0: 7:10.
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7: A programação do nosso Vibe Mix de hoje já está de volta. Que alegria é levar pra vocês o programa. Aumenta o som e vem curtir. Vibe Mix continua.
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1: Você curtiu mais um bloco de grandes sucessos da programação do Vibe Mix. Em instantes eu volto com mais, não perca.
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2: Voltei trazendo pra você mais músicas do pop internacional aqui na programação do Vibe Mix. Aumenta o som que tem mais.
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2: Você está ouvindo a melhor programação com o melhor do pop internacional. Já já tem mais Vibe Mix pra você. Não saia daí.
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0: 7:38.
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2: Voltei trazendo pra você a melhor programação de música pop internacional do seu rádio ao nosso Vibe Mix. E agora, aumenta o som que tem mais.
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1: Você curtiu mais um programa Vibe Mix, que bom foi te fazer companhia. Obrigada pela audiência e pelo carinho. A gente se encontra no nosso próximo Vibe Mix. Um beijo grande pra você, até lá.
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0: 7:54.
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2: Atenção, senhores passageiros, estamos chegando com mais um The Music Off Time. A música do tempo está de volta aqui de presente para você. A partir de agora você ouve as grandes emoções dos anos 70, 80, 90, 2000. A gente traz de volta nessa edição especial feita com muito carinho, com muito amor para você. Aperte os cintos, a sua viagem dos grandes sucessos já está no ar.